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1: Hora certa. 21:04.
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9: Agora são de The Cure, Charlotte Sometimes.

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1: É, estamos aqui com muita música boa pra vocês, hein? The Mission, Butterfly on a Wheel. Um abraço lá pro bairro do Marcinho. Uma boa noite pra vocês aí.

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1: Agora de Pixcadelic First, Ghosting You.

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1: A Thompson Twins, King for a Day.

0: 21h35.
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2: Eu sou de Lobão, Decadence avec Elegance.

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2: Agora Paulo Ricardo, 2%.

0: 22 horas e 4 minutos.
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3: Está começando seu momento de músicas românticas aqui no Som da Onda, hein? Alessi Brothers, All For Reason.

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1: Benjamin Orr, Stay the Night.

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1: Agora, Barry Manilow.

É o som de Bread com a música Everything I Want. Eu, Tarcísio Furtado, vamos despedindo de vocês, hein? Estarei de volta amanhã às 20 horas com mais um Som da Onda pra vocês aqui na Onda Sapucaí FM 104,9, hein? Uma boa noite pra vocês. Até amanhã, se Deus quiser. E continue com a programação da Onda Sapucaí FM 24 horas com você. Boa noite. Tchau, tchau.

0: Tarcísio Furtado. Fique com a gente. Na sequência, mais um programa líder de audiência.
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5: Hora certa.
6: 2:32.
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1: Estou começando agora mais um programa musical Vibe Mix. Comigo no comando, o locutor é Patrícia Vieira. Desejo para você tudo de bom. A nossa programação de hoje está excelente. Vem curtir comigo. O Vibe Mix de hoje está no ar.
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1: Você curtiu mais um bloco de sucessos aqui do Pop Internacional no nosso Vibe Mix e daqui a pouco tem mais.
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1: A programação do nosso Vibe Mix com o melhor do pop já está de volta. Espero que você esteja gostando. Agora tem mais um bloco com muitos sucessos pra você curtir. Aumenta o som.
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1: Esta é a programação do Vibe Mix, tocando pra você o melhor do pop internacional. Em instantes tem muito mais pra você.
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8: Hora certa,
9: 23 horas e 4 minutos.
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1: A programação do nosso Vibe Mix de hoje já está de volta. Que alegria é levar pra você esse programa. Aumenta o som e vem curtir. Vibe Mix continua.
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2: Esse foi mais um bloco de sucessos aqui no nosso Vibe Mix. Já já eu volto trazendo mais pra você, não saia daí.
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2: Voltei trazendo mais músicas pra você aqui na programação do nosso Vibe Mix. Aumenta o som que este bloco tá, ó, bom demais.
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2: Este foi mais um bloco de sucessos aqui no nosso Vibe Mix. Já já eu volto trazendo mais pra você, não saia daí.
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7: Hora certa.
8: 23:34.
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2: Voltei trazendo pra você mais músicas do pop internacional aqui na programação do Vibe Mix. Aumenta o som que tem mais.
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1: Você curtiu mais um bloco de sucessos aqui do pop internacional no nosso Vibe Mix e daqui a pouco tem mais.
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1: Já voltei trazendo pra você muito mais sucessos no nosso Vibe Mix por aqui. Só o melhor do pop internacional. Espero que você esteja gostando. Aumenta o som que agora tem muito mais.
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2: Esse foi o programa Vibe Mix com o melhor do pop internacional. Pra você, um grande beijo. Amanhã a gente se fala em mais um Vibe Mix.
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0: hora e 15 minutos.
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2: Hora certa. 1:49.
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0: hora e 50 minutos.
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0: 10:22.
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4: Hora certa.
1: 2:53.
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0: 10:24.
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3: Hora certa.
1: 3:55.
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0: 4 horas e 44 minutos.
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2: Hora certa. 5 horas em ponto.
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0: 5:35.
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0: 10:02.
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1: 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Alô você, é quarta-feira, estamos chegando, sim, estamos chegando. Limpinho, cheirosinho, bonitinho, é, pois é, né? Mas como é que foi? O cheirosinho tem que ser quarta-feira,

morcego por aí, que coisa. Não, esse tá roncando, tem... Vamos ouvir o programa, roncando não tem jeito. Que é isso? Boa viagem pra você, vai devagar aí, atenção na estrada. Obrigado pela sua carona, obrigado pela companhia também aí. Que é isso? Muito obrigado. Oh, que é isso? Tem trem agora passando o programa também, mas que é isso? Boa viagem pra você. Alô, alô, você meu amigo caminhoneiro, você meu amigo da boleia aí, ó. É, boa viagem, vai numa boa aí. Cuidado, cuidado.

na nossa quarta-feira desse meio de semana. Gilberto e Gilmar demorou. César Menotti e Fabiano como um anjo. Mato Grosso e Matias de igual para igual. Clássica, música lindíssima de igual para igual do Mato Grosso e Matias. Já tocamos essa primeira parte de hoje do show. Ainda Diego e Arnaldo, Chega Chora, foi a primeira, foi a música que abriu o show desta quarta-feira. Seja você bem-vindo, seja você muito bem-vinda. Um grande abraço para você, participe com a gente. Eu quero falar seu nome aqui. Melhor ainda é você mandar uma mensagem de voz e falar você mesmo aqui com a gente. Manda ver nas mensagens aí, pode participar à vontade. Nosso WhatsApp é o, tem o DDD 35 999 520702. É esse mesmo, participa aí com a gente. Manda aquela mensagem pra cá. 35 999 520702. Vai participando aí, eu já volto pra você com Bruno Marrone, Jorge Matheus, Teodoro Sampaio, Leonardo, Dailara e muito mais. Ah, vamos tocar essa aqui da Dai com a Lara, a música Digitando, já já, na próxima sequência do show. Por isso...

0: Eu te amo. O amor é lindo. Daí, Lara, digitando. Pra gente fechar por aqui, muito bem. Mais uma sequência do nosso show sertanejo. Leonardo, eu juro. Dantas e Léo Tocaia. Ainda Teodoro e Sampaio. O Garanhão da Madrugada.
1: Malandro.
0: Que é isso? Vai neste Garanhão da Madrugada pra você ver o que vai acontecer com você, meu filho. Bruno Marrone com Jorge Matheus. Foi a primeira com Surto de Amor. Muito obrigado a você que tá participando. Você que está interagindo, sim. Você que tirou um tempinho para participar e mandar uma mensagem pra gente aqui pro nosso WhatsApp, que tem o DDD 35 999 520702. Ô Maurício Dutra, alô Maurício, um abraço pra você. O Maurício tá em Caçapava, valeu Maurício. Um abraço pra Ritiele, que está em Santa Rita do Sapucaí. Alô Daniel Freitas, um abraço pra você, tá em Pedralva. Muito obrigado. A Karen está em Taubaté, também em Taubaté. O Ailton Amâncio, valeu Ailton, valeu Karen, um abraço pra vocês aí. Fala pra turminha de Taubaté que a gente tá no ar aqui. Alô, Daniele, um abraço pra você, tá em Pouso Alegre. Quem mais, quem mais? Ah, agora tem mensagem de voz por aqui. Vamos lá, tem mensagem de voz aqui no nosso WhatsApp.
2: Meu nome é Genival da Costa Nicolau.
0: Ô, Genival.
2: Sou do Mogi Guaçu.
0: Alô, Mogi Guaçu.
2: Interior de São Paulo. Toca qualquer uma do Trio Parada Dura.
0: Deixa com a gente. Alô, Mogi Guaçu. Alô, Mogi Mirim. Região mogiana. Muito obrigado a vocês. Estão com a gente em Mogi Guaçu e também Mogi Mirim. Abração. Alô, Genival. Muito obrigado pela participação aí. Manda mensagem sempre aqui pra gente no show, tá bom? Aguenta aí que eu já tô voltando com mais uma super sequência com ótimas músicas sertanejas por aqui.

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4: Hora certa.
5: 6:38.
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10: Bora continuar o nosso show sertanejo na nossa quarta-feira com Henrique Juliano. 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Larga a mão de

Frederico e Eduardo Costa.

0: Leonardo Costa, João Neto e Frederico. Vou tomar um pingão. Calma aí, é quarta-feira ainda, meu filho. Rick Renner sem você, Marcos e Belucci solteiro apaixonado. Chitãozinho e Chororó, deixei de ser cowboy por ela. Valeu a pena? Então, Henrique e Juliano, briga feia. Foi a primeira, essa foi a primeira hora do show da nossa quarta-feira. Calma aí que a gente já volta pra você com mais uma hora cheinha de muita música, de muito sucesso pra você que tá aqui participando com a gente. Pra você que não tá participando, mas tá fazendo companhia também. Parabéns, parabéns, parabéns pra você que hoje comemora mais um ano de vida. Todos nós aqui da rádio desejamos pra você muita paz, alegria, saúde, muito amor na sua vida, muita luz aí nos seus caminhos, tudo de melhor pra você, parabéns. E aquela nossa super homenagem dela, que parabeniza como ninguém.
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0: Ela mesma.
1: Happy birthday to you.
0: Que coisa.
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0: Ela perdeu um pouquinho, roscou na letra, mas tá valendo, viu? O importante, o que vale é a intenção. Então, parabéns pra você que hoje tá aí comemorando mais um ano de vida. Parabéns. Pedras do caminho? Eu guardo todas. Um dia vou construir um castelo, obstáculos aparecem e cabe a nós decidirmos como encarar e transformar cada um deles em aprendizado para a vida. A gente sabe que tudo não vai dar certo, não tem como tudo dar certo. As coisas que vão dar errado, a gente vai aprender com elas e vamos nos tornar sempre pessoas melhores, mais humildes, mais sensatas, mais serenas, mais tranquilas e, consequentemente, mais felizes. E a gente já volta pra você rapidinho com mais uma hora de show sertanejo.

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1: Hora certa. 6:59.
2: 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O excelentíssimo senhor doutor André Luiz Polidoro, juiz eleitoral de São Gonçalo do Sapucaí, vem através desta informar itinerários e horários disponíveis para o transporte no dia da eleição. 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Das localidades Ponte Alta, Água Comprida, saída da Balsa e na parte da tarde, saída às 13:30 horas e retorno às 16 horas. 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
2: 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Vamos que a quarta-feira tá rolando e esse aqui é o Show Sertanejo.

Casal Raiz, César e Paulinho, Se Eu Não Puder Te Esquecer. Aí lascou, meu filho, aí lascou. Juan Marcos e Vinícius, e o hit do ano é sucesso do momento pra você com a gente, que tá aqui nesta quarta-feira, aqui no Show Sertanejo. Quer participar? Quer interagir? Quer fazer parte ativamente deste programa? Então vamos lá, manda mensagem pra gente. 35 é o nosso DDD, 999-520702. Pode participar à vontade, é esse mesmo. 35999-520702. Manda mensagem aí, vai lá, pede músicas. Pode participar à vontade com a gente. Nessa hora tem tempo ainda pra você participar. Já tô voltando aqui com muito mais. A Simone Cossimária, com Alan e Aladim, Zeneto e Cristiano, João Paulo e Daniel. E vamos tocar pra você já já. É

0: 7:20.
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0: E Davi, e a faixa 3, pra gente fechar mais uma por aqui do show na nossa quarta-feira desse meio de semana. Também João Paulo e Daniel, Poeira da Estrada, Zé Neto Cristiano e a Ferida Curada, Alan e Aladim, Dois Passarinhos, Simone e Simaria, Regime Fechado. Muito obrigado a você que tá com a gente, muito obrigado pelas mensagens, pelas participações. Você que tirou um tempinho pra mandar pra cá uma mensagem, pra falar com a gente, pra participar, muito obrigado mesmo, hein? Alô Edmar, de Volta Redonda. Oi, Edmar! Sucesso pra você aí. Um abração pro pessoal de Volta Redonda. Muito obrigado por vocês estarem participando com a gente aí em Volta Redonda. O Edmar sempre participa. Por favor, Edmar, continue participando mais vezes com a gente. Mais uma vez, um abraço lá pro Wesley Afonso em São Joaquim, no Mato Grosso. Alô, Wesley Afonso. Um abração pra você, meu amigo. Um abraço aí. Muito obrigado mesmo. Pessoal de São Gonçalo do Sapucaí. Alô, quem que é fã mesmo do Cristiano Araújo lá em... É o Denis. Que é fanzaço do Cristiano Araújo, sempre participa com a gente em São Gonçalo do Sapucaí. Alô Clarice Ribeiro, alô Lígia, muito obrigado, vocês estão participando também. Alô Ivana em Santa Rita do Sapucaí, muito obrigado. A Rudineia em Taubaté, alô Romilda, tá em Brasópolis, muito obrigado pela mensagem. Vamos lá, agora tem mensagem de voz por aqui, que é isso, tem mensagem de voz sim, claro que tem.
1: Aqui é Bainha, eu tô da Vila do Café, Bahia. Tá pedindo a música Vão Boiadeiro com Moreni, Moreninho. Alô? Obrigado, obrigado.
0: Alô, Hilton, Vila do Café, Bahia. Ó, Bahia, ó, Bahia. Que maravilha. Valeu, Hilton, pela mensagem aí. Pode participar à vontade. Fala pro pessoal aí que o show tá rolando por aqui na rádio. Muito obrigado, viu? Grande abraço pra você. Aguenta aí que eu já tô voltando com mais uma super sequência com ótimas músicas sertanejas por aqui pra você. Ah, e já vamos voltar com o Léo Magalhães. Sim.

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0: Gustavo Lima, amando mais, bebendo menos. Vamos amar mais, é isso mesmo. Vamos largar a mão de beber socialmente, bem pouquinho, que fica muito melhor. Não prejudica tanto a saúde, então tem vários benefícios em beber menos, hein? Chico Rei, Paraná, você não sabe amar. Jadson, Jadson, se toca essa moda. Aqui a gente toca muita moda boa. Adalberto e Adriano comendo poeira e o Léo Magalhães não traiu mais. É isso aí, vamos parar de trair mesmo, que isso aí é coisa de gente feia, né? Quem trai, não tem nem o que falar, né? Larga a mão disso. Não, vamos parar com esse negócio. Chega de traição. Para com isso. Muito obrigado a você que esteve com a gente nessas duas horas, ou um pedacinho dela, você que participou, você que não participou. Muito obrigado por você estar com a gente aqui no show. E volta amanhã. Amanhã, no mesmo horário, a gente vai estar aqui de volta, tá bom?
1: Hoje tem café?
0: Claro que tem. Agora é hora de beber café, meu filho.
2: Quero café!
0: Também quero.
2: Quero café!
0: Vamos lá, então.
2: Quero café!
0: Então vamos beber um café, meu filho. Tá desesperado aí.
3: Um beijo do gol.
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0: 7:59.
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0: 8:20. 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
3: Hora certa. 8:41. 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
2: Hora certa. 9:04.
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2: Opa! Chegando no seu rádio nessa quarta-feira aqui na programação.

30 de setembro, dia da secretária, dia da navegação, dia mundial do tradutor, dia nacional do jornaleiro, no ar, por aqui, na metade da semana, fechando o mês de setembro, hein? Como passou rápido, já vai direcionando aí para o final de 2026. É, fica esperto, viu? Caldeirão tá no ar, a partir de agora então, comigo, Celinho de Castro, vale a sua participação. Jota Quest vai iniciar por aqui, aumente a sua fé através dessa música, o seu clima. Essa música dá um alto astral, uma positividade infinita. Vamos lá, Caldeirão no ar, com você.

0: Programação, massa demais, bom demais, fechando o mês de setembro, né? Eita, nós, que vem outubro com tudo.
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0: 9:20.
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8: Seguimos então com Zé Neto e Cristiano e Ana Castela. Foi intenso demais, né, gente? Aqui na programação do Caldeirão.

0: aí, porque o Caldeirão Musical está apenas começando. 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
6: Jonas Bond, on your phone.

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1: Hora certa. 9:45. 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
1: Hora certa. 10 horas e 5 minutos.
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0: Palmas aí, Placato!
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5: Boa, boa, de volta, Caldeirão Musical. Obrigado a todos pela participação. Vamos lá, pés cansados, é a Sandy.

10:20. 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

0: Vitória, Trevo, aqui na programação, também conhecido como Tua, o nome dessa música, né, gente? Claudio by Rafael, se eu me entregar, é a gente, é a música boa, tá bom? Daqui a pouco tem mais Caldeirão.
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6: Horas e 36 minutos.
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0: Do Bacana e do lado da Espero Que Sim, o Caldeirão com você, Casa Amarela, Guilherme Santiago, as melhores do seu rádio sempre acontece por aqui.
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0: 10:50.
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0: pela companhia, pelo carinho. O Derão vai despedindo por aqui. Amanhã, na quinta-feira, estaremos firmes e fortes. Obrigado, meu gente. Show demais. Um abraço e tudo de bom.
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3: Hora certa.
2: 11:08.
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8: É quarta-feira, seja você bem-vindo e muito bem-vinda ao nosso Intervenção Nacional, nosso jeito de parar a programação da rádio por uma hora e fazermos uma verdadeira intervenção, porém totalmente do bem, para tocar muita música brasileira para você. Eu sou o Lupe e é um prazer estar de volta. Vou tocar hoje para você Cássia Heller, aliás, nessa hora, né? Não só hoje, como nessa hora. Também Cazuza, Adriana Calcanhoto, Doutor Silvano e Companhia, Ed Mota também, Chico Sá, Estação Zumbi, Banda Zero e muito mais. Esse aqui é o nosso Intervenção Nacional dessa quarta-feira, desse meio de semana. E eu convido você a fazer parte desta intervenção com a gente.
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8: O Intervenção está no ar, começando com o Charlie Brown Jr., numa versão ao vivo dessa obrigado música. Dias de luta, dias de glória. E o Charlie Brown lançou em 2005 o álbum Imunidade Musical.
10: E

0: Jair Rodrigues e um dos grandes sucessos da música brasileira, né? Foi um rio que passou em minha vida. Essa é a versão do Jair Rodrigues que ele lançou em 97. Mas essa música foi lançada mesmo pelo Paulinho da Viola em 1970. É a faixa título do álbum lá de 70 do Paulinho da Viola. Foi um rio que passou em minha vida. Um grande sucesso. Ainda se viu Tocaia, também Cássia Eller, Gatas Extraordinárias. A primeira foi Charlie Brown Jr., Dias de Luta, Dias de Glória, aqui no nosso Intervenção Nacional, música de 2005 do álbum Imunidade Musical. Obrigado a você que tá com a gente. Uma hora só de som brazuca por aqui. A gente já volta com o Cazuza, Adriana Calcanhoto, Dr. Silvano e companhia, a banda Cassis também. Então continue com a gente, aguarda só um instante que já voltamos para você depois do intervalo com muito mais som nacional por aqui.
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5: Hora certa.
6: 11 horas e 24 minutos.
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1: O Intervenção Nacional continua na nossa quarta-feira. Agora é a vez de Doutor Silvana e companhia. As bandas alegres e felizes, saltitantes, né? Quase saltitantes, algumas vezes até sim, né? Lá nos anos 80, 1985, e ou é o nome desta canção que a gente toca.

0: Essa quarta-feira, 1998, o álbum Marítimo da carioquíssima Adriana Calcanhoto. Muito bom, essa é a nossa intervenção nacional, o nosso jeito de fazer um mix de músicas nacionais pra você. Ainda rolamos Cazuza, Cavalos Calados, Cassis, Acreditar em Mim, abrimos com o Doutor Silvana e Companhia, música de 1985, Ei Ou. Muito obrigado a você que tá com a gente, parabéns, parabéns aí pra você que tá comemorando mais um ano de vida, parabéns pelo seu dia, paz, amor, alegrias, muita saúde, tudo de melhor na sua vida, parabéns pra você. Te convido a continuar com a gente, que já voltamos com mais uma sequência de som brazuca por aqui.
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4: Então vamos continuar o nosso Intervenção Nacional nesta quarta-feira desse meio de semana. Agora com o Groove de Ed Mota, 1997, álbum Manual Prático para Festas, Bailes e Afins.
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4: E a música daqui pro Bair do Ed Mota, no Intervenção desta quarta-feira.

0: evento aí voltaram e foram pro Rio de Janeiro e estão na ativa atualmente aí, a banda Zero. Essa música, Passos no Escuro, que a gente fechou por aqui, é de 85, do primeiro LP da banda, e foi gravado e lançado em 1985. Tem grandes músicas nesse álbum, como Formosa, Agora Eu Sei e Quero Te Contar, e várias outras músicas bem legais deste álbum, primeiro álbum da banda Zero. Ainda Chico Sainz e a Nação Zumbi, Maracatu Atômico, Cidadão Ken, Um Dia, a primeira foi Ed Mota, de 1997, daqui pro Meyer. Acabou por hoje, ficamos por aqui com a nossa intervenção, mas amanhã, neste mesmo horário, a gente traz mais uma hora só com música brasileira pra você. Obrigado pela companhia.
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0: 11:07.
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2: Ô, Vitrola, chegou na nossa quarta-feira e a gente volta pra 1970 com uma clássica escrita por John Forget. Have you ever seen the rain? Creedence Clearwater Revival. Pra gente abrir.

pelos membros do TIC, Nile Rodgers e Bernard Edwards. Nile Rodgers conta na biografia dele sobre como foi esse processo para ele produzir a Diana Ross. Ele estava muito preocupado, ele já vinha de 5 ou 6 trabalhos que tinham dado errado. Ele era especialista em fazer hits, mas não estava acertando muito bem a mão. E quando ele foi chamado para produzir a Diana Ross, imagina o peso, porque ela já era gigante na música, né? E ele assim, cara, eu tenho que dar certo.

essas músicas, como essa que é Upside Down, que a gente ouve, não é exatamente do jeito que ele fez, né? Nile Rodgers é um cara sensacional, vale muito a pena ler a autobiografia dele, ele conta tudo mesmo, aquele cara que fica contando só a parte boa, não, ele conta o que aconteceu, isso que é o bacana de

0: aconteceram, talvez assim a gente aprenda alguma coisa, né? Então, Upside Down, pra gente fechar por aqui a primeira parte do Vitrola, já volto com muito mais flashbacks pra você.
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11: O Vitrola continua agora com o James Chambers. Sabe quem é o James Chambers? É o Jimmy Cliff, um dos grandes do reggae. Essa música

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é o 23º single da banda britânica Oasis, Layla, do 6º álbum, né, Don't Believe in Trump, de 2005. De 2005 a gente continua nos anos 2000, mas voltamos para 2003 e o álbum O Silêncio que Precede o Espírito.

0: beleza, Danny Wave? Essa música faz parte do segundo álbum de estúdio da banda chamado Rio, lançado em 1982. Muito aclamada pela crítica e cultuada por fãs do mundo todo, é até hoje considerada uma das melhores canções da banda, assim como outras, Hungry Like the Wolf, The Clouver, New Religion também, que são músicas que fazem parte desse mesmo álbum do Duran Duran, lançada em 9 de agosto de 1982. Duran Duran, Save a Prayer, pra gente fechar por aqui mais uma sequência do Vitrola, que não acabou não. Intervalo rapidinho, eu já volto pra você com mais flashbacks por aqui na nossa quarta-feira.
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12: A gente continua o Vitrola da nossa quarta-feira agora com Silvestre, do cantor americano.

0: Americas, nono álbum de estúdio do músico britânico David Bowie, lançado em 1975. O disco que demonstra a obsessão do cantor pela soul music dos anos 70. É o camaleão do rock, né? Cada disco dele, ele vinha de uma forma, com um jeito diferente, com novos produtores, os maiores artistas de todos os tempos, David Bowie, pra gente fechar muito bem por aqui o nosso Vitrola desta quarta-feira. Ó, amanhã eu volto, nesse mesmo horário, com mais uma hora de flashbacks. Agradeço muito pela sua atenção, pela sua companhia, pela sua audiência. Espero que esteja tudo bem com vocês. Se não tiver, calma aí, muita calma nessa hora, que tudo há de melhor. Um grande abraço e até amanhã.
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4: Horas e 10 minutos.
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0: 10:32.
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4: Hora certa.
2: 14 horas e 1 minuto.
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Tarde começando mais um programa Show da Tarde, quarta-feira, hoje dia 30 do mês de setembro. Boa tarde pra você, tava aí curtindo onda pop, né? Agora você vai curtir as mais badaladas do mundo, né? As rádios que está tocando aí pelo mundo, a gente toca pra você as mais badaladas do planeta. E pra começar tem Please Don't Leave Me, Pink.

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2: Hora certa.
3: 14 horas e 22 minutos.
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3: Quando agora são 2:30, por aqui tem Sugar Real.

fechando por aqui o som de John Newman. Teve ainda Fresno, Tentar de Novo e de Novo. Teve ainda New Radical de Shelly Brand. Também passou por aqui o som de Maneva, Egg Sua Fé. Daqui a pouquinho eu volto trazendo mais pra você nessa super programação. As mais badaladas do planeta, Show da Tarde.

0: 11:40.
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Começando mais uma, sucesso pra você curtir a onda. Miley Cyrus, Give Me Love. Também passou por aqui ainda, teve Jota Quest, Não Quero Dinheiro, Bruno Mars e Di Ferreiro, abrindo aí com o Fim do Mundo. Daqui a pouquinho tem mais pra você.

0: horas e 3 minutos.
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É legal, tem o som de Miley Cyrus, Midnight in Malibu. Passou por aqui também LS Jack, Guilherme Arantes, TV na Simple Mind. Daqui a pouco eu volto trazendo mais pra você no Show da Tarde.

0: 11:23.
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0: 9:45.
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Celta e o som de The Weeknd, Save Your Tears, tipo Cidade Negra. Passou por aqui também Wizard, Africa. Daqui a pouquinho tem as mofadas da onda.

0: 16:06.
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2: Muito bem, começando por aqui as bofadas da onda, La Bionda, one for you, one for me.

eu sou o The Step The Mouse, passando por aqui. Também teve ainda Paul Bryan, o Bryson, Donna Summer, Mac to Perkins. Daqui a pouquinho tem mais pra você.

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1: Hora certa. 16 horas e 44.

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0: legal, tá aí fechando aí o som de Sir Elton John, In Your Pumper. Bom, deu meia hora, tô indo nessa, mas amanhã tem mais, a partir das 14 horas. Fechando a minha última, o SR for Africa, e continua da clássica aqui na onda.
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1: 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Hora certa.
2: 16:58.
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2: Hora certa. 17:28. 104,9.
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0: 17:59.
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0: aí, pessoal, beleza? Segunda-feira, tá na hora mais uma edição do Melhor do Sertanejo Universitário com Jonatas Gonçalves durante 2 horas aqui, ó, bem juntinhos pra gente curtir muito som bacana. Tamo chegando! Juntos com a melhor sequência sertaneja.
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0: 18 horas e 19 minutos.
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0: 18:37. 104,9 Onda Sapucaí FM.
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1: É, eu também tô curtindo com você essa linda canção aqui no Arena Sertaneja. Obrigado pela audiência, onde quer que você esteja aqui curtindo o nosso programa.
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8: Hora certa.
9: 18:55.
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6: O sertanejo universitário, os clássicos e, claro, tudo aquilo do sertanejo rolando aqui na Arena na edição do programa de hoje. O programa continua.
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0: Obrigado, Felipe Araújo.
1: Valeu, Henrique Juliano.
0: Que Deus abençoe muito você, viu?
2: Prazer estar fazendo parte desse projeto do seu sonho.
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0: 19h15. 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
5: O sertanejo universitário, os clássicos e, claro, tudo aquilo do sertanejo rolando aqui na Arena na edição do programa de hoje. O programa continua.
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1: O melhor da música sertaneja, do jeito que você gosta, do seu artista predileto. Tem os lançamentos para você ficar por dentro das novidades e tem também o que foi sucesso em evidência ainda rolando por aqui no programa Arena Sertaneja.
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0: 19:38.
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0: Dedo na cara, tio.
1: Muito obrigado pelo carinho, pela sintonia, pela amizade. Muito bom, viu? Gostaram? Então, ó, amanhã, quinta-feira, marca aí. A gente vai estar aqui de volta, neste mesmo horário, para mais uma edição deste programa que é tão gostoso fazer parte do seu dia a dia. Fiquem com

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0: 7:01.
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10: Muito boa noite, aqui quem fala é Tarcísio Furtado, começando mais um Som da Onda pra vocês aqui na Onda Sapucaí FM 104,9, hein? Direto de São Gonçalo do Sapucaí, sul de Minas, para todo o Brasil, hein? Hoje, dia 30 de setembro de 2026, né? Finalzinho do mês. Amanhã já começa outubro já. Uma quarta-feira com muita música boa pra vocês, sob o patrocínio de Frute Refrigerantes. Um abraço, meu amigo Rogério, proprietário e gerente da Frute, grande responsável pela qualidade dos produtos Frute e pelo grupo Previna, segurança do trabalho do Diogo Furtado Pereira Magalhães, hein? Vamos começando com o Júlia Beach, olhando daqui.

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7: Pela música nova de Morten Harkett, vocalista do A-Ha, cantando com a sua filha, hein, Tomini Her.

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1: Agora o balanço de D-Light. Groovy Isney Heart.